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2: Ora então, muito bom dia, eu sou o João Vaz. Passa um bocadinho das 11 horas, ora venha daí. Já daqui a pouco dou-lhe a ouvir Nils Landgren com Ida Sand. Primeiro, Bye Bye Love, aqui por Madeleine Pirru. E tenha então um ótimo fim de semana. Boas férias com a Smooth FM.
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House is not a home, Patty Archer, e muito bom dia. Ora, fica a saber que este domingo, dia 2 de agosto, é dia dos livros de colorir. Lembra-se daqueles desenhos com os contornos todos certinhos? E a nossa missão era simplesmente pintar, sem sair do risco. Eu confesso que nunca fui grande exemplo. Pintava árvores azuis, céus verdes e animais de cores pouco convencionais. Pensando bem, já era uma certa forma de rebeldia. Hoje é também dia da sanduíche de gelado, uma celebração que, com as temperaturas de agosto, faz todo o sentido. Assinala-se ainda o dia de fazer castelos na areia, por isso, se for à praia, já tem programa. E não há limite de idade para construir castelos. Há apenas diferentes níveis de experiência. Ora, se nenhuma destas celebrações lhe parecer irresistível, celebre as férias, se for o seu caso, ou então celebre apenas o verão, ou simplesmente o facto de ser domingo. E convenhamos, já não é nada mau. Tenha um excelente fim de semana. Venha daí, para já temos para ouvir Papi. Her name is, e logo depois, Rod Stewart.

0: De uma nota só pelos Acoustic Lounge, neste final de manhã de domingo, dia com céu pouco nublado ou limpo e quanto a temperatura, 24 graus é a máxima para o Porto, 27 para Coimbra e também para Lisboa e 31 para Faro. Ora então, continuação de um bom fim de semana. Tenha umas ótimas férias. Já a seguir temos para ouvir Easy the Crime. Vem por aí, Xadé.
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bem para cuidar de mim, Celso Fonseca na Smooth FM. E quer viver uma noite de pura loucura? Então não pode mesmo perder esta peça de teatro. Classificada como um policial em forma de comédia, Pura Loucura vai estar em cena no Teatro Maria Matos, em Lisboa, de 9 de setembro a 25 de outubro. A história envolve um salão de cabeleireiro onde subitamente acontece um crime. O elenco conta com a ajuda do público para a empolgante investigação, com muito suspense e gargalhadas até ao último momento. Ora, conheça mais pormenores e onde comprar já o seu bilhete no nosso site em smoothfm.pt. Temos por lá muitas sugestões para si, já para os próximos dias, para as suas férias, enfim, para toda esta semana. E para já, e vamos a caminho do meio-dia, Donna Hightower, Every Day I Have the Blues.

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Take On Me, um original do grupo norueguês A-ha, aqui interpretado por Annie Beesuit. E então, muito boa tarde, obrigado por estar com a Smooth FM. É bom lembrar que, apesar de no rádio não termos informações de trânsito, de resto não vamos ter durante todo o mês de agosto, elas continuam sempre disponíveis, quer no nosso site, onde são atualizadas ao minuto, quer através da linha verde. Sim, continua a funcionar até às 6 da tarde, é o 800-20-20-10, é uma linha grátis. E então, boa viagem, continuação de um bom fim de semana, boas férias. Para já temos para ouvir Insanity, Gregory Porter com a voz de Lala Hathaway.

0: Comes the Sun, Sara Menescal. E o jazz em agosto regressou à Gulbenkian em Lisboa. Já começou e vai acontecer até ao próximo dia 9, numa edição que celebra a criatividade, o improviso e o espírito de descoberta. Durante estes dias, alguns dos mais interessantes músicos da atualidade vão passar pelos palcos do festival num programa que cruza jazz, vanguarda e novas sonoridades vindas de diferentes partes do mundo. Um evento de referência no panorama internacional, pensado para quem gosta de ouvir sem preconceitos e de se deixar surpreender. O Jazz em Agosto está de regresso. Pode conhecer toda a programação no nosso site smoothfm.pt e tenha então um ótimo domingo. Já a seguir temos para ouvir Let's Get Closer, Will Downing.
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Can't Help It, Carrie Kirkland na Smooth FM. E então, muito boa tarde. Ora, vamos a caminho da uma, para já com esse grande clássico de Marvin Gaye, What's Going On?

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1: 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Passa um bocadinho de uma hora. Muito boa tarde. Já sabe que é por aqui que está a banda sonora perfeita para este seu almoço de domingo, não é? Portanto, comece já a levantar o volume do rádio. Para já temos para ouvir Best Part, Daniel César, depois Yves St. Jones. Eu sou o João Vaz. Tenho um

Got My Love to Keep Me Warm, Frank Sinatra. E então, muito boa tarde. Este é um domingo com céu pouco nublado ao limpo. Quanto a temperatura, 24 graus máxima para o Porto, 26 para Coimbra e 27 para Lisboa. Já Faro vai chegar aos 32 graus. Ora, esteja onde estiver, vá para onde for, que seja com a Smooth FM. Para já temos para ouvir Pierre Aderne.

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0: Let's Fall in Love All Over, Victor Fields. É aqui que está a banda sonora perfeita para este seu almoço de domingo. Pois é. Então tenha um ótimo fim de semana, boas férias e que seja ao som da Smooth FM. Já daqui a pouco com A Thrill Is Gone, B.B. King ao lado de Tracy Chapman.
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Putting on the Ritz, Robbie Williams. Fica a saber que de 15 a 23 deste mês, Figaro dos Vinhos vai receber mais uma edição do Faz um Char, com o mote As Linhas que Nos Vestem. A edição deste ano celebra a identidade cultural, inspirando-se fortemente no património, nas memórias e nas texturas industriais e históricas do concelho. O evento inclui murais, culturas, arte urbana, residências artísticas, oficinas, artesanato contemporâneo, design, também debates públicos e ainda uma programação musical eclética com protagonistas como, por exemplo, Noiserve e Zarco. Mais informações no nosso site em smoothfm.pt. Passe por lá, temos muitas sugestões para esta semana que está agora a começar. E para já temos para ouvir Since I Fell For You, The Ladies Night. 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

Olá, muito boa tarde. Eu sou o João Vaz, se só chegou agora, seja bem-vindo. E continuação de um ótimo domingo, um excelente fim de semana e, se for o caso, boas férias. Para já, temos por aqui Glenn Jones com este Show and Tell. Depois vou juntar Louis Armstrong.

Kissed, Jessie DJ na Smooth FM. E então, muito boa tarde, continuação de um bom fim de semana e boas férias. Eu estava aqui a pensar, férias, as minhas vão começar de hoje a 8 dias. Pois é, ainda tenho uma semaninha para lhe fazer companhia. E para já, vou deixar-lhe aí esse clássico da soul, Stop, Look, Listen to Your Heart, nas vozes de Michael McDonald e Toni Braxton.

0: Away from Ipanema, Diana Krall na Smooth FM. E uma das maiores feiras-festas do país, a Expo FACIC, está de volta ao Parque Expo Desportivo de São Mateus, em Cantanhete. Vai estar por lá até dia 9 deste mês. Vão ser dias com muita música, gastronomia, tasquinhas, vamos ter também diversões, artesanato, ainda comércio, indústria, exposições e animação para diferentes públicos. O cartaz conta com várias estrelas do mundo da música, como por exemplo no cartaz podemos encontrar José Cid, Chutes e Pontapés e ainda os Delfins, entre tantos outros. Mais informações no nosso site em smoothfm.pt. E a seguir por aí temos Jazz Masters com Ventura Highway.
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Stand By Me, Seal, na Smooth FM. Eu sou o João Vaz, desejo-lhe a continuação de um ótimo domingo. Aproveite bem o que resta deste fim de semana. E se for o caso, e se estiver de férias, tenha umas ótimas férias e até amanhã. Estou de volta depois das 7, sendo que entramos em modo agosto, em modo férias, portanto com muito mais música. Estou à sua espera então amanhã. Apareça à hora que muito bem entender, é sempre bem-vindo. Antes de ir, deixo-lhe aí, vai, vem, Carmen Cuesta.

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